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1: Posso? Desculpa, outra vez. Vá.

Homens, gosto de tudo, dos morenos, dos mulatos, dos branquinhos, dos loirinhos e dos crioulos, porque só tem que ser homem. É.